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Quando são 21 horas e 12 minutos, vamos prosseguir em frente com o nosso programa, levando sempre, né, a nossa música autêntica gaúcha aqui da nossa terra pampiana, né, gente? Liga ter coisa boa, é estar junto de vocês e saber que você está aí do outro lado do rádio, também conectado aí, né, pela internet, junto conosco aí, esparramado aí pelo nosso Rio Grande Velho, pelo Brasil e fora dele também aí, levando o nosso Marcas da Querência aos quatro quadrantes aí da nossa terra pampiana e brasileira. Eiga, até coisa boa, né, gente? Olha só todo esse meu povo amigo de Capela de Santana e todos os bairros, interior e cidade. Receba aquele abraço do amigo Paulo Rocha, tchê. E vamos também atendendo o pedido musical agora do meu amigo Wilson no Parque Primavera. E eu te mando aquele abração lá pro Wilson e toda a família que estão sempre sintonizados conosco. E ele me pediu aqui três músicas, que é Gaúcho de Passo Fundo, Roubei a Fazendeira e A Sanfona do Zé. Está mandando essas músicas aí para todos os amigos e amigas ouvintes da Rádio Nova Era FM, em especial aqui ao programa Marcas da Querência. E ele dedica a toda a sua família que estão sempre ligadito conosco aqui nas ondas amigas do rádio, né? Um abraço então, tchê. Um abraço, meu amigo Wilson, e vamos então com o teu bloco musical, que chega desse jeitito assim. Canta Teixeirinha, Gaúcho de Passo Fundo, depois o Zé Mendes com Roubei a Fazendeira, e a Sanfona do Zeco, Os Milongueiros.

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Mano Gauchada, 21 horas e 26 minutos. É o programa Marcas da Querência no seu rádio. Programa que traz a música do Rio Grande para todo este povo, tchê. Grande abraço, minha gente amiga, né? E vamos em frente com o nosso programa. E é de música e música boa que o povo gosta. E não vamos perder tempo aqui já trazendo mais música para vocês. É, então vamos trazer para recordar esse bloco aqui macanudo no mas, e vamos trazer o Velho Milongueiro é mentira desses loucos, olha só o que tem, né? Deixa quieto. E também Herdeiro da Pampa Pobre com Oswaldir e Carlos Magrão, e Sem Pai e Sem Fumo com Mano Lima. Esse bloco musical é macaludo, né, gente? Que coisa. E diz um monte de verdade. Vamos ouvir, então, o É Mentira Desse Louco primeiro, desse jeito, assim. Um pouquinho que já vamos botar no ponto e a música já vai tranquilo, mais assim, ó.

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0: Bueno, meu povo amigo, é agora 21 horas e 39 minutos desta noite de sexta-feira, tchê. É, e antes que eu atenda mais pedidos musicais aqui, eu vou mandando aquele abraço aí para todo esse povo. Meu amigo Darcy e a dona Lúcia Lâmpada, esse velho, gostam de ouvir os mirins e vão ouvir. Bugio roncador, tchê. É, e tem muito nesse costão de morro, né, seu Darcy? Roncando aí nas fundão da grota. Eita, que coisa boa, que abraço, tchê. E então vamos com os mirins, bugio roncador aí pra vocês. Depois, pra recordar o cancioneiro, baile dos cabeludos, valsa das flores com o Valdomiro Melo. E a gente já retorna para atender a mais pedidos musicais. Abraço, tchê.
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Oi, minha gente amiga, estamos chegando quase no final do programa de hoje, mas ainda dá tempo de atender a mais um pedido musical, que é do meu amigo Aldecir, lá do bairro São Lucas, tchê. Meu amigo Aldecir, aí um abraço para ti, para toda a tua família, meu parceiro velho, um homem que gosta da boa música do Rio Grande, tchê, e da poesia do Rio Grande também, né? Então, um abraço aí para esta família de amigos, e o Aldeci está pedindo uma música com Porca Véia, dedicando para os amigos aí, o seu Darcy Wildert, lá no Parecer Velho, que eu falei no Darcy ainda há pouco tempo aí, e logo em seguida entrou a mensagem aqui do meu amigo Aldeci, e para o seu Darcy e a dona Lúcia, lá no Parecer Velho, está mandando uma música com o Porca Véia. E eu vou fazer o seguinte, eu vou despedir do programa de hoje, deixando um abraço a todos vocês, mas a tua música aí, professor Darcy e Adriana Lúcia, meu amigo Aldeci, é a primeira que vai ficar nesse bloco ainda, tá bom? Que abraço, tia! Então, eu deixo um forte abraço a cada um e cada uma de vocês, desejando um bom final de semana a todos, uma boa semana, da mesma forma, abençoada por Deus, e até sexta-feira, quando eu aqui estarei novamente com a proteção divina, com mais um programa Marcas da Querência para todos vocês. Fica então, Porca Véia, gaiteiro por demais, e mais alguma música que venha a seguir até fechar o nosso horário. Um grande abraço, meu povo, e até lá.

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9: 10 horas e 2 minutos.

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1: Dez horas e 12 minutos.

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1: 10 horas e 19 minutos.

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0: 10 horas e 27 minutos.

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3: Dez horas e 43 minutos.

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0: 10 horas e 47 minutos.

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0: 10 horas e 50 minutos.

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0: 11 horas e 13 minutos.

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0: 11 horas e 22 minutos.

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0: 11 horas e 34 minutos.

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1: 11 horas e 38 minutos.

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0: 11 horas e 42 minutos.

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2: 11 horas e 52 minutos.

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2: Meia-noite e um minuto.

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1: Meia-noite e 20 minutos.

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0: 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Meia-noite e 24 minutos.
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0: Meia-noite e 24 minutos.

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1: 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Meia-noite e 34 minutos.

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2: Meia-noite e 42 minutos.

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1: 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Meia-noite e 58 minutos.

0: 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Uma hora e um minuto.
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0: Uma hora e um minuto.

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1: Uma hora e quatro minutos.

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0: Uma hora e 22 minutos.

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2: 1:37.
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2: 1:38.

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1: 1 hora e 47 minutos.

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0: Uma hora e 54 minutos.

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6: Duas horas e 15 minutos.

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0: 87,5. 2:19.
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0: 2:19.

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0: 2 horas e 36 minutos.

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1: 2 horas e 52 minutos.

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1: 2:56.
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1: 2:56.

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0: 3 horas e 12 minutos.

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0: 3 horas e 24 minutos.

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2: 3 horas e 28 minutos.

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2: 3 horas e 32 minutos.
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2: 3 horas e 32 minutos.

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0: 3 horas e 43 minutos.

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0: 4 horas e 11 minutos. 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
1: 4 horas e 14 minutos.
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0: 4 horas e 18 minutos.

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0: 4 horas e 22 minutos.

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1: 4 horas e 43 minutos.

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0: 4 horas e 47 minutos.
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0: 4 horas e 47 minutos.

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2: 4 horas e 55 minutos.

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0: 5 horas e 7 minutos.

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1: 5 horas e 19 minutos.

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0: 5:22.
2: É isso que eu vou dizer, pessoal!

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0: 5 horas e 44 minutos.

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0: 5 horas e 54 minutos.

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1: 6 horas.

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2: 6 horas e 14 minutos.

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Esta é a rádio. 6 horas e 20 minutos.

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1: Seis horas e 26 minutos.

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0: 6 horas e 35 minutos.

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2: 6 horas e 47 minutos.

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3: 6:51.
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3: 6:52.

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0: 6 horas e 55 minutos.

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2: 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Tua graça nunca falha.
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Muito bom dia, meus amigos. Quando são 7:06, passamos a apresentar o programa Canta Brasil. Vamos trazer aí a boa música sertaneja até as 9 horas da manhã. A partir das 9 horas tem as bandas das antigas. Hoje é sábado, frio, dia 16 de maio. Já estamos na metade do mês de maio. É isso aí, meus amigos. Vamos dar início à nossa programação com a música Arquivo da Saudade.

7h20, estamos apresentando o programa Canta Brasil. Vamos trazer a boa música sertaneja até as 9h da manhã. Vamos trazer Milionários Zé Rico e na sequência nossos apoiadores.

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2: 7 horas e 32 minutos.

7:32, é o programa Canta Brasil nas ondas da Rádio Navaiara até as 9 horas da manhã. Mandar meu abraço pro amigo querido de Paulo, titular desse programa. Ele já deve estar lá em São Leopoldo, ou deve estar indo para aquele lado lá. Vai tirar 2 semanas de folga. Estou aí para quebrar o galho do amigo. E amanhã não esqueça, o programa Brasil acabou com o nosso amigo Zé Silva, trazendo o melhor da música sertaneja raiz. E vamos trazer mais música, oferecer para todos os amigos que estão ligadinhos na nossa programação. Vamos matar a saudade com Silveira e Barrinha, Coração Apaixonado.

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7h44, é o programa Canta Brasil nas ondas da Rádio Nova Era. Vai atender o pedido da dona Eva da Roseira, tá ligadinha na nossa programação. Oferece música para sua comadre, dona Mari Lopes, para sua amiga Aladir, para todos os gremistas colorados e todo o povo capelense. Ela tá mandando aí com Léo Canhoto e Robertinho, apartamento 37.

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São 8:08, estamos apresentando o programa Canta Brasil. Você que está ligadinho, obrigado pelo carinho, obrigado pela audiência. Mandar música aí pro pessoal lá do bairro Boqueirão, tô sempre sintonizado nas nossas programações. Pro meu amigo Everaldo, sua esposa, também lá pra dona Luizinha, lá pro Renato e a Jandira, pro Silão, pro Ronei, pra todos os amigos lá que estão lá do bairro Boqueirão, que é grande lá a audiência. Também todos os bairros de Capela de Santana. Estou mandando aí com a dupla Pena e Andorinha a música Palhaço de Circo.

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1: 8 horas e 14 minutos.

São 8:18, estamos apresentando o programa Brasil, São Brasil, meu amigo Eri de Paula, hoje não pode estar fazendo a programação, mas se Deus quiser, sábado que vem ainda eu vou continuar mais um programa, depois ele estará tomando conta dessa programação. Esse aí é um abraço para o meu amigo Eri. Também amanhã convido todos para assistir o programa Brasil Caboclo com Zé Silva a partir das 7 horas, trazendo a boa música sertaneja caipira. E amanhã, depois das 9 horas, é as melhores bandinhas com seu Lauri Fome. E hoje, a partir das 9 horas, tem as bandas das antigas, sacudindo a galera aqui nas ondas da Rádio Nova Era. Vou atender o pedido da dona Marli Lopes, oferece música para dona Eva da Roseira, sua comadre, também para todos os moradores do bairro da Vila Flores. Também estou mandando música para o meu amigo JR, também para o Renato e a Vânia, estão ligadinhos, e meu amigo seu Wilson da Fundição do Ponciano, e os demais amigos que estão ligadinhos, estão mandando aí um sambinha com a dupla Mugiano e Mugianinho, Você Sabe Aonde Eu Moro.

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São 8 horas e 35 minutos, estamos apresentando o programa Canta Brasil, do meu amigo Eri de Paula. Hoje, especialmente, esse amigo Nelsinho Camargo, na companhia agradável dos ouvintes. Lembrando que amanhã de manhã tem o nosso amigo Zé Silva, com Brasil Caboclo. E a partir das 9 horas, melhores bandinhas vão rodar aqui com o seu Lauri Fome. E avisar os ouvintes que vai ter sorteio. E o seu Laurinho está oferecendo música para todos os ouvintes e para todos aqueles que são fãs das suas bandinhas. Ele está mandando aí com os três xiru aposentado feliz.

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0: São 8 horas e 52 minutos, estamos na reta final do programa Canta Brasília, agradecendo a todos que participaram, que tiveram na audiência do programa, muito obrigado pelo carinho, muito obrigado pela audiência, e a seguir nós vamos ter os melhores das antigas, das bandinhas, que vai começar às 9 horas e vai até o meio-dia, arreda as cadeiras, arreda as mesas aí, e vai ter bailão. Já se encontra aqui nos estúdios aqui para fazer a programação. Agora me deu um branco aqui o nome do radialista.
1: Renato Perna,
0: isso aí, nosso amigo que já parceiro aqui já de muitos anos, né? Desde a outra rádio já, né? Ele já se encontra aqui, já vai preparar aqui as melhores bandinhas para os ouvintes. Enquanto isso, nós estamos ouvindo aí para todos os amigos aí, para já esquentando aí um bandoneão.

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1: É isso aí, muito bom dia para você. Está começando o meu, seu, o nosso programa. É, Sabadão das Antigas, isso mesmo, o programa Sabadão das Antigas, aqui pelas ondas da Rádio Nova Era FM, muito melhor com você. E se é muito melhor com você, venha com a gente. Hoje o programa, excepcionalmente, hoje será apresentado com produção e apresentação aqui do amigo que vos fala, Renato Nunes, com você e por você até o meio-dia. A música não para e as melhores, as clássicas, aquelas que marcaram época, aquela que você lembra quando toca no rádio.

Lembrando que também hoje está valendo o sorteio do almoço no restaurante Capela, isso mesmo. Então você não perca tempo, liga para cá, diga que você quer participar, diga que você quer ganhar aí o almoço no restaurante Capela, tá certo? Maravilha, então, vamos junto até o meio-dia com muita alegria e com muito prazer. Agora a temperatura no momento é de 12 graus aqui em Capela de Santana, agora 9 horas e 6 minutos, 9 e 6, nesse dia 16 de maio de 2026. É com muita alegria e com muito prazer que estou junto com vocês. Então vamos, primeiro bloco por minha conta e risco, e claro, na sequência quero atender a sua participação, a sua ligação. Então não nos abandone, venha comigo que eu vou com você. E vamos começando mais ou menos assim, música clássica aí também para você que está ligado junto com a gente na programação da melhor da Rádio Nova Era FM 87,5, muito melhor com você. E se é muito melhor com você, venha com a gente, vamos de música na sequência, estou de volta.

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2: Maravilha, estamos de volta, estamos de volta com o programa Sabadão das Antigas, o programa Sabadão das Antigas no ar aqui pelas ondas da Rádio Nova Era FM, muito melhor com você. Isso é muito melhor com você, venha com a gente, programa Sabadão das Antigas até o meio-dia, a música não para, e o telefone liberadaço para você ligar e participar, o 3698-2149, telefone WhatsApp é o 999-2528-04, você liga para cá, participa junto comigo e eu junto com você. Para você que nos acompanha através do nosso site, o www.novaerafm.minharadioonline.net, aquele abraço, e para você que nos acompanha no aplicativo da Rádio Nova Era FM, muito obrigado de coração a cada um de vocês, tá certo? Maravilha então, programa Sabadão das Antigas até o meio-dia, e você ligado junto comigo e eu junto com você. Lembrando que hoje também haverá sorteio aí, claro que sim, como todo sábado, o sorteio no restaurante Capela, aí um almoço no restaurante Capela para quem participar, e ali mais ou menos 11h50 da manhã a gente faz o sorteio para ver quem vai ser o ganhador ou a ganhadora, tá certo? Então não tenha vergonha não, ligue para cá, assim que a gente puder, a gente atende a sua ligação e com certeza já bota o seu nome na lista ali e na hora do sorteio ali, só ter sorte e com certeza já estará concorrendo o almoço no restaurante Capela para o próximo sábado, tá certo? Muito bem, agora ó, 9h14, 9h14, a temperatura na casa dos 12 graus, o tempo ensolarado lá fora, você ligado junto comigo, eu junto com você nesse dia 16 de maio de 2026, isso mesmo, 2026, programa Sabadão das Antigas com a apresentação do amigo que vos fala, Renato Nunes, aí substituindo da melhor maneira possível nosso amigo Garcia Júnior, que está viajando por aí pelas quebradas da vida, levando alegria e descontração a toda a comunidade, toda a população desse Rio Grande afora. Então, grande abraço aí todo o pessoal do Musical GPA e aquele abraço, obrigado pelo carinho, muito sucesso e muita sorte na caminhada desse mundão afora aí, tá certo? Agora, 9h15, 9h15, vamos chegando com música, na sequência estou de volta com o programa Sabadão das Antigas.

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0: Muito bem, estamos de volta à programação Pavando as Antigas. Você ligado na melhor, na Rádio Nova Era FM 87,5. Muito melhor com você. Nesta manhã de sábado, dia lindo lá fora, temperatura na casa dos 12 graus. É, o dia ensolarado lá fora. Você ligado na programação da melhor da Rádio Nova Era FM. Então venha comigo que eu vou com você até o meio-dia. A música não para. A melhor das clássicas aí, Sabadão das Antigas, o nome do programa já disso, só as clássicas, só as antigas, só aquelas dos bailão, que marcaram época. E para você participar, muito fácil, muito simples, você liga 3698-2149, telefone WhatsApp 999-252804, você liga e participa, faz a festa junto comigo e eu junto com você. Telefone liberadaço, liga para cá, participa, manda o seu alô, seu recado, faz a festa junto comigo e eu junto com você no programa Sabadão das Antigas, tá bom? Maravilha, então, você é nosso convidado especial para ligar para cá, participar junto comigo e eu junto com você. E a gente vai chegando com um recadinho, a gente vai chegando com os recadinhos aí via WhatsApp aqui, que o pessoal tá ligando e participando, e vamos ver quem tá junto com a gente aqui, ó.
1: Bom dia, Renato Nunes.
0: Bom dia.
1: Tudo bem?
0: Tudo certo.
1: Eu quero te pedir uma música, um JN, Vivo de Perfume, oferecendo para minha esposa Sônia Aparecida Farias.
0: Sim.
1: Quer participar do sorteio do almoço. E para todos que estão ouvindo a rádio Nova Era FM.
0: Tá certo, seu nome já tá na lista.
1: Aqui da Progresso.
0: Valeu, seu Nelson da Progresso aí, o teu nome já tá na lista. É o seguinte, vidro de perfume eu não posso rodar porque ela já é mais recente, tá certo? A gente pode rodar outra música do JM aí pro senhor depois, seu Nelson aí, tá bom? Maravilha, agora 9h22, 9h22, vamos chegando... vamos chegando com o nosso apoio cultural e na sequência o nosso bloco musical para você que está ligado junto comigo e eu junto com você até o meio-dia. Música não para, programa Sabadão das Antigas com produção e apresentação do amigo que vos fala, Renato Nunes, com você e por você. Vamos de nosso apoio cultural e na sequência o bloco musical para você.
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1: Que maravilha, que beleza estar na sua companhia. Estamos de volta, estamos de volta com o programa Sabadão das Antigas. E o amigo de todos vocês, Renato Nunes, estamos fazendo a festa para você e por você no programa Sabadão das Antigas. E desde já você é nosso convidado especial, para ligar para cá, participar junto comigo e eu junto com você da programação da melhor, tá certo? Telefone liberadaço para você ligar e participar, 3698-2149, telefone WhatsApp 999-252804. E para você que nos acompanha através do site da Rádio Nova Era FM 87,5, é o www.novaerafm.minharadioonline.net. Aquele abraço, obrigado pelo carinho, obrigado pela sintonia, obrigado pela carona, obrigado pela... por estar sempre junto com a gente, fazendo a festa, descontraindo na melhor, na Rádio Nova Era FM, muito melhor com você. E para você que nos acompanha através do aplicativo da Rádio Nova Era FM, muito melhor com você. 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Então você pode levar de carona, Rádio Nova Era FM, curtir a nossa programação. Agora 9:36, 9:36, a temperatura lá fora está subindo. Agora no momento são 14 graus aqui em Capela de Santana. Dia lindo lá fora, sol iluminando nossa cidade. E claro, no Vale do Caim, afora aí, no Rio Grande do Sul também. Amanheceu friozinho, mas a temperatura já está subindo. E com certeza é um dia maravilhoso aí para você curtir. Então não se queixe da vida, lembre-se que se você está de pé, é porque o nosso Pai Maior quer. Então, arremanga as mangas e vamos que vamos, que o dia tá lindo lá fora, e se tá lindo é porque ele te permitiu para você caminhar com as suas próprias pernas e com certeza aproveitar esse dia lindo, sem desculpas e sem reclamações, principalmente, né? Porque, afinal de contas, o melhor presente ele já te deu, a vida. Então, aproveite o máximo possível, como se fosse o seu último dia, tá certo? Então, maravilha, então. Agora, 9:37, vamos atendendo, então, o pedido do nosso amigo Nelson. Ele pediu a música aí, Vidro de Perfume. A gente não pode rodar no momento essa música, porque ela é lançamento, tá certo? Então, a gente vai rodar outra do JM aí. Chalé 4x5, tá bom, seu Nelson? Grande abraço pra você, também pra dona Sônia Faria, todo o pessoal aí, tá bom? Maravilha! Mas antes disso, a gente tem que atender um recadinho aqui, vamos ver quem tá junto conosco aqui nas nossas ondas da Rádio Nova Era FM, claro! Deixando o seu recadinho aqui no programa Sabadão das Antigas, vamos ver quem está junto com a gente aqui, claro que sim! A nossa amiga Dinacir, fala, dona Dinacir!
2: Bom dia,
1: Renato. Bom dia.
2: Como é que vai?
1: Tudo bem? Tudo certo.
2: Tá bem de saúde?
1: Tamo, graças a Deus.
2: Deus abençoe a tua vida.
1: Amém.
2: Sempre tem minha saúde pra estar aí junto com a gente, dentro do nosso lar, né?
1: Isso daí. E
2: eu queria pedir uma música.
1: Pois não.
2: Eu vou deixar à tua disposição.
1: Tá certo.
2: Mandar uma música bem bacana pra mim curtir. Para minhas amigas aqui do Primavera, e as que não moram no Primavera também.
1: Tá bom.
2: E um abração para dona Zelinda.
1: Opa!
2: Que dia 14 ela colheu mais uma rosa no jardim da
1: Mas vida. Mas que tal? Dela. Olha aí,
2: eu
1: rapaz.
2: Eu amo dizer para ela que ontem eu fui lá dar um abraço nela, foi ontem, né? Um abração nela de coração para ela mesmo, né? Ela faz parte da minha vida. Fosse minha mãe, eu acho que não era tão amada que nem eu amo ela. E é isso aí. Tudo de bom.
1: Valeu. Um grande abraço aí, então, para dona Dinacir. E meus parabéns atrasado, então, para dona Zelinda. Dona Zelinda, grande abraço para a senhora. É, um feliz aniversário atrasado, mas com muita saúde, muita felicidade e o resto, né, com muita saúde e muita paz, que o resto a gente corre atrás, tá bom? Grande abraço para a senhora Dona Zelinda, então, que esteve de aniversário, então, no dia 14, que Deus abençoe muitos e muitos anos ainda, tá bom? É, grande abraço aí de toda a equipe da Rádio Nova Era FM e também, claro, daqui do amigo Renato Nunes para a senhora Dona Zelinda. Grande abraço. E Dona Dina Ciro, obrigado pelas palavras de sempre, obrigado pelo carinho, obrigado pela sintonia do programa Sábado das Antigas, está sempre curtindo a programação da Rádio Nova Era FM. Muito bem, então vamos chegando com música, na sequência estou de volta com o programa Sabadão das Antigas. Música.

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0: Maravilha, estamos de volta, estamos de volta com o programa Sabadão das Antigas aqui nas ondas da Rádio Nova Era FM, muito melhor com você, e hoje você está na companhia do amigo Renato Nunes, com você e por você até o meio-dia. A música não para aqui na melhor, na Rádio Nova Era FM 87,5, muito melhor com você. E se é muito melhor com você, venha com a gente, telefone liberadaço para você ligar e participar junto comigo, é o 3698-2149, telefone WhatsApp é o 999-252804, você liga e participa. Para você que nos acompanha através do aplicativo da Rádio Nova Era FM, muito obrigado de coração pela sintonia, pela carona, pela permissão em entrar em seus lares e fazer a festa junto com você. Pois é, lembrando, fazer a festa junto com você, claro que sim, o programa Sabadão das Antigas é uma verdadeira festa no seu rádio. Então você liga para cá, pede sua música, lembrando que só as clássicas, só as antigas, só aquelas música de bandinha antigas, músicas antigas assim, vamos dizer, de 2014 para baixo, vamos dizer assim, você deve pedir aí pra gente e que com certeza a gente roda pra você, tá bom? Agora 9 horas e 50 minutos, 9:50, a temperatura na casa dos 14 graus nesse momento em Capela de Santana, Rio Grande do Sul, Brasil. Obrigado pelo carinho, obrigado pela sintonia de cada um de vocês. Programa Sabadão das Antigas, cada vez melhor, cada vez com a sua companhia e você participando junto comigo, eu junto com você. Muito bem. Então, nesse bloco, a dona Eva da Roseira ligada junto com a gente, ela que pede música da programação e oferece para Marli Lopes, para Vânia, para Aline, para todos os gremistas e todos os colorados. Tá bom, então, pode deixar que a gente vai rodar na sequência teu pedido musical. Agora, 9:51, 9:51. Vamos chegando com música, na sequência a gente está de volta com o programa Sabadão das Antigas aqui. Na minha, na sua, na nossa, Rádio Nova Era FM 87,5, muito melhor com você, uma emissora daqui do Vale do Caí, de Capela de Santana, para o Rio Grande do Sul e para o mundo, para o Brasil. Então venha com a gente, que a gente vai com você. Vamos de música, na sequência a gente está de volta.
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0: Muito bem, estamos de volta com o programa Sabadão das Antigas, aqui pelas ondas da Rádio Nova Era FM 87,5, muito melhor com você, isso é muito melhor com você, venha com a gente, programa Sabadão das Antigas até o meio-dia, a música não para, e desde já você é nosso convidado especial, tá certo? Telefone liberadaço para você ligar e participar, o 3698-2149, telefone WhatsApp é o 999-252804, você liga e participa, faz a festa junto comigo e eu junto com você, na melhor, na Rádio Nova Era FM 87,5, muito melhor com você. Lembrando que também hoje está havendo aí a todos vocês que ligarem e participar e dizer que quer participar do sorteio, estará concorrendo a um almoço aí no restaurante Capela para o próximo sabadão, tá certo? Então só liga para cá, diga que você quer participar do sorteio e já estará concorrendo, então, aí a mais ou menos às 11h50 da manhã, a gente vai fazer o sorteio de quem será o ganhador ou a ganhadora aí do sorteio de um almoço no restaurante Capela, tá certo? Maravilha, então, agora 9h59, 9h59, nesse dia 16 de maio de 2026, a temperatura na casa dos 14 graus nesse momento. Então, a gente vai chegando com mais música para você que está ligado junto comigo, eu junto com você na programação da melhor. Mas antes disso, temos um recadinho aqui, ó. Vamos ter que curtir o recadinho, vamos ver quem está junto com a gente, que mandou o seu recadinho na programação da melhor. Foi a nossa amiga Cirlei. Bom dia, Cirlei.
1: Bom dia, Renato. Tudo bom?
0: Tudo.
1: O Renato, faz um favor, ele bota pra nós aí aquela música daí. Aquela música Estrela com o Brilho do Amor.
0: Certo.
1: E também bota aquela Conta com os Atuais. Aí ofereço pra ti, pra toda a tua família, pra todo o pessoal aí, a família Nova Era. E pra toda a minha família, Onésio, Jorge, Clenício, Richard, Nalada, minha Bárbara, Aninha. E pra toda a minha amiga que é a Dona Vini, toda a família dela. A dona Margarida do Passo da Taquara e família, a dona Adete Salcedo da Chaco e família, e todos os amigos e amigas, e todos os ouvintes que estão em sintonia, onde cansar as ondas da Rádio Nova Era, e um domingo abençoado com as bênçãos do Senhor Jesus a todos, e semana também. Deus abençoe todo mundo. Tchau, um abração, fica com Deus.
0: Maravilha, maravilha, grande abraço aí para nossa amiga Cirlei, obrigado pelo carinho, obrigado pela sintonia, grande abraço a todos vocês que estão sintonizados no programa Sabadão das Antigas, Sabadão das Antigas que vai até o meio-dia com muita alegria e com muito prazer, então liga para cá, manda seu alô, manda seu recado, diga que tá curtindo a programação, dê seu alô, dê sua sugestão, faz a festa junto comigo e eu junto com você, tá certo? Vamos chegando com música, mas antes disso, nosso apoio cultural na sequência, nosso bloco musical para você que está ligado na programação da melhor. 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

0: Muito bem, estamos de volta, estamos de volta com o programa Sabadão das Antigas, aqui pelas ondas da Rádio Nova Era FM, muito melhor com você, e se é muito melhor com você, venha com a gente, programa Sabadão das Antigas, hoje excepcionalmente no comando do programa Renato Nunes, com você e por você, até o meio-dia, a música não para, e desde já você é nosso convidado especial para ligar para cá, participar junto comigo, mandar o seu alô, o seu recado, afinal de contas o programa é feito para você e por você. Lembrando que o Sabadão das Antigas, o nome já diz. Só rodamos as clássicas, as antigas. Aí então você liga para cá, quer ouvir aquela música que marcou a época, aquela música que você dançou muito. O telefone é muito fácil, é muito simples. É um 3698-2149. Telefone WhatsApp é o 51999-252804, você liga e participa. E para você que nos acompanha através do nosso aplicativo da Rádio Nova Era FM em qualquer parte desse mundão, aquele abraço, obrigado pelo carinho, obrigado pela sintonia de cada um de vocês que estão sintonizados no programa Sabadão das Antigas. Espero que goste, ligue para cá, participa, faz a festa junto comigo, diga que está curtindo, diga da onde você está curtindo, dê o seu alô, dê a sua sugestão. Lembrando que o programa também hoje tem um sorteio do almoço no restaurante Catela. Isso mesmo, o almoço você ganha hoje, nesse sábado, e vai degustar o almoço no sábado que vem, aí no restaurante Catela, tá certo? Então é só ligar pra cá, diga que tá curtindo o programa e pede pra botar o seu nome na lista aí, e estará concorrendo ao almoço então no restaurante Catela, tá bom? Maravilha, então, esse é o programa Sabadão das Antigas, com produção e apresentação aí do amigo que vos fala, Renato Nunes, com você e por você, até o meio dia, a música não para, e desde já estão aqui fazendo a festa, é claro, para você aí. Obrigado pelo carinho, obrigado pela sintonia de cada um de vocês que estão sintonizados junto comigo, de coração, muito obrigado mesmo pela sintonia. Muito bem, aqui ligado o nosso amigo Ademir, ele está ligado junto com a gente, o nosso amigo Ademir dos Bosques, ele está ligado junto com a gente, ele que pede música da programação e oferece especialmente para sua filha, a Jaqueline, a Jaqueline que esteve de aniversário ontem, então parabéns, Jaqueline. O parabéns vai atrasado aqui do amigo que vos fala, mas parabéns, muitos anos de vida, que continue sendo essa pessoa amada e estimada por todos aí da sua família e de todos seus amigos e amigas aí, tá bom? Quem manda e quem oferece essa homenagem, então, é o Ademir daí dos Bosques, ele que pede a música, então, da programação, oferecendo especialmente para Jaqueline, que esteve de aniversário ontem. Agora 10 horas e 18 minutos, 10 e 18, o programa Sabadão das Antigas, a temperatura na casa dos 14 graus, agora 10 horas e 18 minutos, dia 16 de maio de 2026, com muita alegria e com muito prazer que estou junto com vocês. O programa Juntos e Misturado, o programa chamado Sabadão das Antigas, então venha comigo que eu vou com você. Vamos atender mais pedidos aqui, a nossa amiga Edeni. Satique aí do Portão, que está ligada junto com a gente, ela que pede música Isso Não É Amor, com a banda Enigma, que está curtindo a programação, mas claro, ela deixou o seu recadinho, e claro que a gente vai colocar aqui, né? Sim, claro que sim. Isso aí, programa Sabadão das Antigas, você manda o seu alô, o seu recado, e claro que a gente atende o seu pedido aqui. Vamos ver aqui, ó, ela deixou um recadinho para nós, então fala, nossa amiga Edeni.
1: Bom dia, Renato.
0: Bom dia.
1: Se puder rodar pra mim, Isso Não É Amor, Enigma.
0: Sim.
1: E pra mãe Maria, aqui em Carazinho, pode ser Grupo Relo, Em Nome do Amor. Eu adoro essa música. Abençoado sábado a todos, todos os ouvintes, todos da rádio. Abençoado domingo. Beijo, beijo. Aqui que nem diz a mãe, o tempo tá emburrado. Não sabe se chove ou se abre sol. Mas tá bom o dia, não tá muito frio. Beijo. Abraço.
0: Valeu, grande abraço aí para nossa amiga Edeni Satique aí de Portão, obrigado pelo carinho, obrigado pela sintonia. Na sequência, nesse bloco, vai rodar para você então Isso Não É Amor, com a banda Enigma, tá certo? Muito bem, ligado junto com a gente nosso amigo Xaropinho. Alô, Xaropinho, grande abraço para você, obrigado pelo carinho, obrigado pela sintonia, obrigado por deixar entrar em seus lares aí, levar a descontração, música boa na programação da melhor aí da Rádio Nova Era FM, claro, do programa Sabadão das Antigas, e claro, do amigo aqui Renato Nunes. Grande abraço para você, nosso amigo Xaropinho, toda a sua família. Um bom final de semana, obrigado pela sintonia, tá bom? E claro, seu nome já tá na lista aqui pro sorteio, mais ou menos às 11h50 da manhã, a gente vai fazer o sorteio. Quem vai levar o almoço de hoje para degustar no próximo sabadão aí no restaurante Capela, tá bom? Maravilha, então. Grande abraço para você, nosso amigo Xaropinho. Obrigado de coração pela sintonia e pela preferência. Agora 10h20, 10h20, programa Sabadão das Antigas. Vamos atendendo aqui o pedido também do nosso amigo, vamos ver aqui onde está o pedido, aqui do nosso amigo Leonir Ávila, isso aí, nosso amigo Leonir Ávila tá ligado junto com a gente. Ele diz assim: bom dia, estou na escuta do programa, peço a música antiga aí da banda Legal, Curva Perigosa. Claro que sim, vamos lá, não vamos derrapar na curva e vamos mandar nossa música com certeza para você, nosso amigo Leonir. Obrigado pelo carinho, obrigado pela sintonia do programa Sabadão das Antigas. Vamos de música, mas antes disso a gente tem o nosso apoio cultural e na sequência o nosso bloco musical. Vão conosco e venha fazer a festa até o meio-dia, a música não para.
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0: Muito bem, estamos de volta, estamos de volta com o programa Sabadão das Antigas aqui pelas ondas da Rádio Nova Era FM, muito melhor com você, isso é muito melhor com você, venha com a gente, o programa hoje apresentado, aí pelo amigo que vos fala, Renato Nunes, com você e por você, mas lembrando que o titular do programa é o nosso amigo Garcia Júnior, que sabadão que vem estará de volta comandando a festa para você. Enquanto isso, o Renato Nunes segue por aqui fazendo a festa para você e por você, o telefone liberadaço 3698-2149, telefone WhatsApp é 999-252804. E para você que nos acompanha através do aplicativo da Rádio Nova Era FM, muito obrigado de coração a cada um de vocês que estão sintonizados e fazendo a festa junto comigo. Lembrando que hoje, a partir das 11h50 da manhã, haverá um sorteio, então, do almoço no restaurante Capela, a quem ligar para cá e dizer para que quer participar do sorteio, e a gente bota o nome na lista ali, e mais ou menos às 11h50 da manhã a gente faz o sorteio para ver quem vai ser o ganhador ou a ganhadora. Lembrando, a regra do sorteio é o seguinte: você ganha hoje o almoço e vai degustar no próximo sábado, mas lembrando que você deve ir lá no restaurante Capela e degustar esse almoço lá no restaurante, no local, tá certo? Maravilha, não é permitido pedir a retirada para levar para casa, tem que ir lá e degustar no restaurante Capela aí do nosso amigo Dirceu, junto ao posto de combustível aí na entrada do município de Capela de Santana, tá bom? Agora 10h33, 10h33, a temperatura na casa dos 14 graus, hoje dia 16 de maio de 2026, é com muita alegria e com muito prazer que estou na companhia de todos vocês. Maravilha, então, vamos atendendo mais pedidos musicais aqui. Quero agradecer a cada um de vocês pelo sucesso, pela programação de hoje. O pessoal ligando, participando, parece que o pessoal tá gostando, rapaz do céu. Não dá conta de atender todo o pessoal que tá ligando e participando aqui. Que maravilha, que beleza. Então, se a gente não leu o teu pedido ainda, segura aí que a gente vai ler, tá certo? Maravilha, alô, nosso amigo Volney aí da São Lucas. Alô, nosso amigo Volney da São Lucas. Tá ligado junto com a gente, ele que pede música dos Atuais, Rio Azul, e oferece para sua esposa Janete Bayer. É isso, grande abraço então ao nosso amigo Volney e a nossa amiga Janete Bayer aí do bairro São Lucas, que está ligado junto com a gente, diz que está show de bola no programa, obrigado, o programa é só show de bola com a participação de todos vocês, tá bom? Obrigado de coração a cada um de vocês. Muito bem, a nossa amiga Edeni Satic de Portão, ela que pede para a mãe dela aí, ela que pediu música da banda Hello, em nome do amor, a gente vai rodar também nesse bloco aqui musical e também chegando para você que está ligado junto com a gente, vão ver, tem mais pedidos musicais aqui, o pessoal não para de pedir e a gente vai atendendo na medida do possível a cada um de vocês que estão sintonizados junto com a gente na programação do programa Sabadão das Antigas. Vamos ver mais pedido via WhatsApp aqui que está chegando e a gente vai atendendo na medida do possível. Vamos ver aqui, ó. Vamos botar um recadinho aqui do nosso amigo Carlos Brito, que está ligado conosco. Fala, nosso amigo Carlos Brito.
1: Bom dia, Renato.
0: Bom dia.
1: Eu roda uma do Corpo e Alma aí, bem a capricho aí para nós, aí para mim, para minha esposa Zilda e todos os ouvintes da Nova Era FM. E o programa tá nota 10 aí.
0: Valeu.
1: Toda ficha aí. Com o Corpo e Alma, pode ser com os Atuais.
0: Maravilha. Valeu, nosso amigo Carlos Brito. Obrigado pelo carinho, obrigado pela sintonia. Um ótimo final de semana para você e toda a sua família, tá bom? Vamos chegando com música na sequência. Estou de volta com muito mais para você. Agora 10 horas e 35 minutos. Vamos de música na sequência. A gente está de volta. Música.

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Muito bem, estamos de volta com o programa Sabadão das Antigas. É, agora são exatamente 10 para as 11 da manhã e você ligado junto comigo e eu junto com você na programação da melhor do programa Sabadão das Antigas aqui nas ondas da Rádio Nova Era FM 87,5, muito melhor com você. E se é muito melhor com você, venha com a gente, telefone liberadaço. Aí para você ligar e participar junto comigo é o 3698-2149 ou também telefone WhatsApp é o 999-252804. Muito bem, agora 10 horas e 51 minutos, 10h51, temperatura na casa dos 15 graus nesse momento. É, agora é nesse dia 16 de maio de 2026, programa Sabadão das Antigas, hoje excepcionalmente com a apresentação do amigo que vos fala, Renato Nunes, com você e por você, até o meio-dia, a música não para, aí no programa Sabadão das Antigas, só as clássicas, só aquelas que marcaram época, então você não deixa de lado, liga pra cá, pensa aquela música que você quer relembrar, e lembrando que relembrar é viver, então não perca tempo, liga, peça essa música, liga, quer dizer que você também quer participar do sorteio, quer concorrer a um almoço no restaurante Capela, que também haverá o sorteio hoje a partir das 11h50 da manhã.

Muito bem, agora são exatamente 10h52, vamos atendendo mais pedidos musicais aqui. A nossa amiga Solange, alô Solange, ela diz assim: bom dia, tudo bem? Tudo certo, nada resolvido. Grande abraço para você aí, nossa amiga a Solange, que diz que é Solange aqui do bairro Bosque. Gostaria de pedir uma música e oferecer para a sua filha, a sua filha Jaqueline, que esteve de aniversário ontem, mas a festa é hoje. Opa, a festa é hoje então, vamos ter que descobrir o endereço aí. E a nossa amiga Solange disse que quer participar do sorteio aí, e um excelente sabadão para todos. Grande abraço para você, Solange, para Jaqueline, que esteve de aniversário ontem, mas a festa é hoje, então tá certo. Parabéns para ela mais uma vez aí, em nome da mãe Solange aí, toda a família, tá certo? Maravilha então, obrigado pelo carinho, obrigado pela sintonia. Muito bem, vamos ver aqui a nossa amiga Maria Lopes, também da São Lucas. Ela quer pedir uma música e fazer uma homenagem ao neto William, que esteve de aniversário ontem. Então parabéns aí pro neto William, aí que esteve de aniversário ontem, o neto da nossa amiga Maria Lopes aí, do bairro São Lucas, tá certo então. Ela que pediu para rodar o Feliz Aniversário, mas a gente deixa para rodar o Feliz Aniversário sempre no final do programa, que aí a gente faz homenagem pro aniversariante da semana, tá certo? Todos eles, tá certo? Maravilha então, isso aí, o programa Sabadão das Antigas.

0: Muito bem, vamos atendendo mais pedidos musicais aqui, ó. É, havia um WhatsApp que diz mais ou menos o seguinte, vamos ouvir quem tá junto conosco, a nossa amiga Ângela de Oliveira, isso? Bom dia!
1: E eu quero participar aí do sorteio, tá bom?
0: É a nossa amiga Ângela que quer participar do sorteio, isso mesmo, ela quer participar do sorteio, mas ela fez um pedido aqui antes, é esse daqui, ó, vamos ver agora.
1: Bom dia, amigo.
0: Bom dia. Amadão. Tudo certo?
1: Toca aí. Escândalo de amor.
0: Certo, pode deixar que a gente vai rodar também nesse bloco aí. Obrigado pelo carinho, obrigado pela sintonia da nossa amiga Ângela. Grande abraço, um bom final de semana pra você e toda a sua família. E claro, o nomezinho já vai por na lista aí do sorteio, tá bom? Maravilha, então. Vamos ver mais gente aqui, mais pessoal participando junto com a gente. E a gente vai pegando os recadinhos no decorrer da programação. Vamos ver aqui quem é que tá pra falar conosco. Vamos ver aqui, vamos ver quem está falando com a gente.
2: Oi, bom dia.
0: Bom
2: aqui
0: dia.
2: É a Isabelle, neto do japonês.
0: Pois não.
2: Manda uma dos atuais aí pra nós.
0: Sim.
2: E eu quero participar do sorteio. Um bom final de semana aí pra vocês da rádio.
0: Maravilha, pode deixar então, nossa amiga Isabelle. É, pode deixar que seu nomezinho também vai pra lista ali, tá certo? Maravilha, então. Vamos ver aqui mais recadinho. Vamos ver aqui, ó. Vamos ver a nossa amiga Clarinda, que tá junto com a gente. A Clarinda não, a dona Florinda, que tá ligada junto com a gente. Vamos ver aqui, vamos ver, peraí, vamos voltar o recadinho dela. E, claro, agora sim.
3: Bom dia, Renato.
0: Bom dia.
3: E a esposa do Zé Japonês, a Florinda.
0: Pois não.
3: Manda uma música aí para todos nós aí, e para as minhas amigas, para todas as minhas amigas aqui da Vila Flores, e para minha filha que está aqui, a Giovanni Sharon.
0: Maravilha.
3: Manda uma música também para nós aí. É uma da tua escolha. Um abraço.
0: Valeu, outro abraço aí, obrigado pelo carinho, pode deixar que a gente vai rodar também. É isso aí, o programa Sabadão das Antigas, fazendo a festa junto com você. E claro, desde já a gente agradece a cada um de vocês que estão ligados junto com a gente na programação da melhor. Vamos atendendo mais pedidos aqui, ó, vamos ver mais recadinho. A Gilvani, Scherer, diz assim, ó, ela quer uma música dos atuais e oferece pro pai o Zé e pra mãe, e também para a Isabelle, que está ligadinho na programação. Pode deixar então que seu nomezinho também já foi para a lista do sorteio. E também, claro, a gente vai rodar a música dos atuais nesse próximo bloco aqui, tá bom? Muito bem, vamos ver agora todos os recadinhos pagos. Eu acho que é isso, vamos de música na sequência. A gente está de volta agora, 10:56, 10:56. Mais uma vez o telefone para você entrar em contato junto com a gente é o 3698-2149 ou 999-252804. Você liga e participa, tá bom? Vamos de música na sequência, a gente está de volta. Música.

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0: Para você que nos acompanha aí através do aplicativo da Rádio Nova Era FM, muito obrigado de coração a cada um de vocês. E lembrando que cada um que está ligando e participando, diga aí que quero participar do sorteio do almoço no restaurante Capela, que às 11h50, mais ou menos, aí a gente vai fazer o sorteio entre todos os participantes que estão participando e pedindo para concorrer aí no sorteio, tá bom? Agora, 11h07, 11h07, a gente vai atendendo mais pedidos aqui via WhatsApp, o pessoal ligando, participando, e a gente vai atendendo na medida do possível. Vamos ver quem está conosco. Alô?
1: Oi, tudo, eu já vim aproveitar para pedir a minha música pro meu cunhadinho, que amo muito ele, e pra minha irmã Jaqueline, que fez aniversário ontem, mas a festa vai ser hoje. Um beijo pra ela e pra toda a minha família. E a música que eu quero pedir pra tocar é A Bala Trocada, do São Marino.
0: Tá certo, então, tá feito o teu pedido aí, obrigado pelo carinho, obrigado pela sintonia, aí pela participação da nossa amiga Arielle, é isso? Foi ela que pediu, se não tiver certo, nos corrija aí, mas eu acho que é isso, Arielle Valentina, é isso que pediu a música agora, Bala Trocada, é isso? Tá certo, então, pode deixar que a gente vai rodar na sequência no próximo bloco. Muito bem, vamos ver atendendo mais pedidos musicais aqui no programa Sabadão das Antigas. Vamos ver quem está junto com a gente, é a nossa amiga Evanir Tavares do Centro. Vamos ver o que ela tem para nos dizer aí. Bom dia.
2: Bom dia, Renato. Renato, eu quero pedir que tu homenageie a minha sobrinha Franciel Tavares, que está de aniversário. Ela fez essa semana, não me lembro mais o dia, mas vão festejar hoje de tarde. Em nome de toda a família Tavares, meus irmão, minha mãe, tudo. Então a gente tá mandando, homenageando ela, tá?
0: Tá certo. Tá,
2: daí manda a música, manda a família, que ela, quero ver se for possível tocar, mandar tocar aquela família daí, tá bom?
3: Bom dia, Renato. Renato, eu queria te pedir, se for possível, tocar, homenagear minha sobrinha, Franciel. Tá de aniversário, ela fez essa semana, mas daí vamos fazer hoje uma festinha para ela. Em nome de toda a família, daí queremos abraçar, que você sinta abraçada. Tá bom, mas... E para ver se tu conseguisse a música da família. E daí no final, que tu disse que vai tocar, daí bota ela também, aniversariante da semana, né? E no programa do também do sorteio.

Muito bem, isso aí, recadinhos dados, é o programa Sabadão das Antigas, aqui pelas ondas da Rádio Nova Era FM, muito melhor com você. É, vamos atendendo os pedidos musicais aqui na sequência, vamos chegando com mais música, na sequência a gente está de volta, agora 11 horas e 10 minutos. Lembrando que ainda dá tempo de você ligar e participar do sorteio do almoço no restaurante Capela. É só você ligar para cá e dizer que você quer participar do sorteio, tá certo? Maravilha, então. Agora 11h10, vão chegando com mais música. Na sequência, estou de volta. Telefone para você ligar e participar, o 3698-2149. Telefone WhatsApp é o 999-252804. Você liga e participa, tá bom? Vamos de música. Na sequência, a gente está de volta.

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Muito bem, estamos de volta, estamos de volta com o programa Sabadão das Antigas, aqui pelas ondas da Rádio Nova Era FM, muito melhor com você. Agora 11 horas e 25 minutos, 11h25, nesse dia 16 de maio de 2026, com muita alegria, com muito prazer, que estou na companhia de todos vocês, tá certo? Telefone liberadaço para você ligar e participar, 3698-2149, telefone WhatsApp 999-252804, você liga e participa, manda seu alô, seu recado, faz a festa junto comigo, eu junto com você. Muito bem, agora faltando mais ou menos, vamos dizer assim, que mais ou menos 24 minutos aí pra gente fazer o sorteio de quem vai ser o ganhador ou a ganhadora do almoço no restaurante Capela. Ainda dá tempo de você ligar para cá e dizer que você quer participar do sorteio e estará concorrendo a um almoço aí no restaurante Capela, tá bom? Maravilha, então. Vamos chegando com mais música agora, 11 horas e 26 minutos, 11h26. Vamos atendendo mais pedidos musicais aqui, o pessoal foi pedindo e a gente vai tocando as músicas agora. Os recadinhos já foram dados, mas as músicas vão atendendo aí na medida do possível e vão com mais pedidos musicais aqui. E na sequência a gente está de volta com muito mais para você. Música.

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0: Muito bem, estamos de volta, agora são exatamente 11 horas e 39 minutos, 11h39, esse é o programa Sabadão das Antigas, você ligado junto comigo, eu junto com você, é o programa hoje com produção e apresentação aí do amigo que vos fala, Renato Nunes, com você e por você, lembrando que sabadão que vem, Garcia Júnior estará de volta comandando a festa para você e por você aqui nas ondas da Rádio Nova Era FM. Enquanto isso, ainda dá tempo de você ligar e participar, temos mais ou menos aí uns 10 minutos, é para você ligar e participar ainda e concorrer, e deixar o seu nomezinho na lista para concorrer a um almoço aí no restaurante Capela, tá certo? Maravilha então, agora 11 horas e 39 minutos, a gente vai chegando com mais recadinho aqui, que o pessoal tá ligando e participando e a gente vai atendendo na medida do possível. Vamos ver quem tá junto conosco.
1: Oi, aqui é a Maria dos Bosques. Eu queria pedir uma música e oferecer pro Felipe e pro Luan uma música da tua escolha, que queria participar do sorteio, se for entendido, meu muito obrigado.
2: Oi, aqui é o Felipe dos Bosques. Eu queria pedir a música da sua escolha. E eu também queria participar do sorteio. Daí a música eu queria homenagear pra minha mãe, pra minha avó Lenir, pra minha tia Tia Negra e pro Lua. Se foi atendido, meu muito obrigado.
3: Oi, aqui é o Lua dos Bosques. E queria pedir uma música da sua escolha. E queria participar do sorteio também.
1: Oi, aqui é a Maria dos Bosques. Eu queria homenagear o Luan, que amanhã tá fazendo 15 anos. Queria mandar uma música bem bonita pra ele, da tua escolha. Se for atendido, meu muito obrigado.
0: Muito bem, seus pedidos serão atendidos, com certeza. Obrigado pelo carinho, obrigado pela participação de cada um de vocês. E claro, seus nomes já foram para a lista aí. Obrigado de coração pela sintonia e pela preferência do programa Sabadão das Antigas. Vamos chegando com mais recadinho aqui. É o pessoal participando junto com a gente da programação da Melhor. Só, a gente só tem a agradecer a cada um de vocês que estão ligando e participando. É, espero que estejam gostando da programação também. Então vamos ver quem está junto conosco aqui, ó.
4: Bom dia, aqui é a Lone do Fox. Também posso participar para esse sorteio aí?
0: Sim, se claro que sim.
4: Vida, uma música, amor, macioso para mim, especial, só para mim mesmo, tá?
0: Tá certo então, pode deixar então que a gente vai rodar na sequência aí o seu pedido musical. Agora 11 horas e 41 minutos, 11h41, vão chegando com o nosso apoio cultural e na sequência o nosso bloco musical pra você.
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2: Muito bem, estamos de volta com o programa Sabadão das Antigas. Agora são exatamente 11 horas e 52 minutos, 11h52, a hora mais esperada de todos. É a hora do sorteio de quem vai levar o almoço do restaurante Capela, aí cedido pelo nosso amigo Dirceu. É, grande abraço ao nosso amigo Dirceu, aí do restaurante Capela, todos seus amigos e clientes, aquele abraço, obrigado de carinho, pelo carinho, pela sintonia e pela força, pelo patrocínio aí, de estar junto conosco nesse grande sorteio, todos os sábados aí, de um, valendo um almoço no restaurante Capela, aí junto ao trevo de acesso de Capela Santana, ó, junto ao posto de combustível aí no trevo de acesso à Capela de Santana, tá certo? Maravilha então. Lembrando então que foram 15 pessoas que eu anotei aqui, 15 pessoas que participaram do programa hoje. É, que participaram não, 15 pessoas que pediram para deixar o seu nomezinho na lista, então os nomezinhos já estão ali, já fez os papelzinhos e agora chegou a hora tão sonhada, a hora aí de ver quem vai ser o ganhador ou a ganhadora aí do almoço no restaurante Capela, e eu já estou pegando os papelzinhos aqui e a gente vai fazer o sorteio e vamos ver quem vai ser o ganhador ou a ganhadora. Estou pegando o papel e o nome. Agora a gente vai estar aqui e vamos ver quem é o ganhador ou a ganhadora do almoço no restaurante Capela. Foi a terceira pessoa que participou do programa hoje, que pediu para ser sorteada e que queria participar no programa aí do sorteio no restaurante Capela. Então, o ganhador ou a ganhadora, e hoje temos um ganhador. E o ganhador se chama Xaropinho, nosso amigo Xaropinho. Alô, Xaropinho, aquele abraço para você. Depois tem que mandar um nome aí, tu mandou um apelido aí, eu anotei como Xaropinho, mas tem que mandar um nome completo aí pra gente botar aqui, pra gente mandar lá pro nosso amigo Dirceu, que você foi o ganhador desse sabadão aí, nosso amigo Xaropinho, não sei se está na sintonia ainda, mas ele que foi o ganhador do almoço no restaurante Capela pro próximo sábado, tá bom, nosso amigo Xaropinho? Então tá garantido o seu almoço no próximo sábado no restaurante Capela, lá no, junto ao trevo de acesso aí à Capela de Santana, tá bom? Maravilha então, agora 11 horas e 45 minutos, para você que não ganhou dessa vez, é sabadão que vem, tem sorteio novamente, então fica ligado, quem sabe não será a sua vez, tá bom? Maravilha então, agora 11h55, vão chegando com mais música e na sequência a gente volta com o último bloco do programa de hoje.

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2: Muito bem, estamos de volta com o último bloco do programa, agora 11 horas e 59 minutos, está chegando ao final, só nos resta agradecer a todos vocês que ligaram e participaram, para você que não ligou, mas estava curtindo a programação, muito obrigado de coração, e só nos resta dizermos, não somos os Teletubbies, mas está na hora de dar tchau, não somos Anônimos Gourmet, mas voltaremos numa próxima oportunidade para apresentar o programa Sabadão, das antigas, tá bom? Sabadão que vem, Garcia Júnior comandando a festa com vocês. E eu vou ficando por aqui. Grande abraço, fico com Deus, um ótimo final de semana e eu fui!

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1: Meio-dia e 3 minutos.
2: Banda Arte Livre, a banda

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2: 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Meio-dia e 10 minutos.

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0: Brasil, Mariano! Campo Grande! Parabéns, meninos!
1: Obrigado, meu irmão.
0: Parabéns, meninas. Vocês são 10. Obrigado a vocês pelo carinho. Sucesso
1: pra todos.
2: Sucesso pra vocês.
0: Mata mil CD. Parabéns a esses meninos.
3: Tchau, obrigado, Campo Grande!
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5: 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Meio-dia e 22 minutos.

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1: Meio-dia e 28 minutos.

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3: Meio-dia e 38 minutos.

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2: Meio-dia e 46 minutos.

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6: Meio-dia e 58 minutos.

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2: 1:08.
3: 11 pra cima, passando energia.

0: querida. Boa sorte, viu? Sucesso, lugar lindo, você maravilhosa, essa banda incrível.
1: Obrigada.
0: E essa plateia carinhosíssima.
1: Obrigada por nos presentear com a sua presença, viu?
0: Amém.
1: Você é luz, você traz luz.
0: Quem é Chevette linda, vai dar um grito aí!
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3: 1:11.
4: Movimento Sertanejo. 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
2: Uma hora e 17 minutos.

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1: Uma hora e 28 minutos.

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1: 1 hora e 39 minutos.

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1: Uma hora e 48 minutos.

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2: 1:59.
3: Boa tarde, gente. Para você que tá aí no conforto do seu lar, para você que tá aí no seu trabalho, no seu comércio, enfim, onde quer que você esteja, desejo a você uma abençoada tarde. Fique ligadinho na programação aqui da...
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5: Te amo, Deus. Tua graça nunca falha.
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1: Duas horas e 11 minutos.

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0: 2 horas e 15 minutos.

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0: 2 horas e 32 minutos.

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1: 2 horas e 45 minutos.

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0: Olá, gente. Vocês estão curtindo a programação da Nova Era FM 87,5, muito melhor com você. Uma ótima tarde.
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3: 3 horas e 13 minutos.

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4: 3 horas e 25 minutos.

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2: 3 horas e 36 minutos.

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3: 3 horas e 44 minutos.

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2: 3 horas e 51 minutos.

0: Boa tarde, gente. Para você que está aí no conforto do seu lar, para você que está aí no seu trabalho, no seu comércio, enfim, onde quer que você esteja, desejo a você uma abençoada tarde. Fique ligadinho na programação.
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11: Esta é a rádio. 4 horas e 6 minutos.

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1: 4 horas e 12 minutos.

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0: 4 horas e 15 minutos.

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4: 4 horas e 24 minutos.

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1: 4 horas e 29 minutos.

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4: 4:44.
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6: Quatro horas e 53 minutos.

0: Olá, gente. Vocês estão curtindo a programação da Nova Era FM 87,5, muito melhor com você. Ótima tarde.
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7: 5 horas e 9 minutos.

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2: 5 horas e 16 minutos.

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2: 5 horas e 30 minutos.

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2: 5 horas e 37 minutos.

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0: 5 horas e 43 minutos.

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1: 87,5. 5 horas e 49 minutos.

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1: 5 horas e 55 minutos.

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1: 6 horas e 9 minutos.

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3: 6 horas e 24 minutos.

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6: Seis horas e 31 minutos.

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2: 6:45.
3: Só pros que gostam de beijar, esse é o momento. Vem comigo aqui, ó. Simbora.

0: Estimada comunidade, sejam todos bem-vindos e bem-vindas para a nossa celebração chamada Dominical. Queremos, como igreja, encontrar-nos, louvar e celebrar os 40 dias depois da Páscoa, a ascensão do Senhor. Queremos convidar aqueles e aquelas pessoas que vieram hoje agradecer o dom da vida, as alegrias que já encontraram e perceberam, mas queremos nos unir também às famílias enlutadas desta última semana, onde a caminhada para o reino eterno, Deus convidou também pessoas no meio de nós. Queremos, com a nossa comunidade da comunicação, através da rádio Nova Era FM, celebrarmos também este momento. Em nome do Pai, Filho do Espírito Santo. A graça e a paz de Deus, que é Pai, de Jesus Cristo, nosso Senhor, esteja sempre convosco.
1: Irmãos e irmãs, 40 dias após a Páscoa do Senhor, a Igreja celebra a solenidade da sua ascensão ao céu. Jesus entra com sua humildade na glória celeste, e nos encontramos pela fé em seu nome, o nosso lugar em Deus. Neste tempo de graça, também nos unimos ao mês mariano, colocando nossa vida sob a proteção da Virgem Maria, mãe e modelo de fé, e confiamos a sua intercessão nas nossas famílias. Neste tempo dedicado à Semana da Família, para que sejam fortalecidas no amor, na oração e na fidelidade ao Evangelho. Celebramos ainda o Dia Mundial das Comunicações Sociais, instrumentos essenciais para a propagação do Evangelho e o início da semana de oração pela unidade dos cristãos. Que este tempo nos ajude a crescer na comunhão, do testemunho e na vivência da nossa fé.
0: Em Jesus Cristo, o justo, que intercede por nós e reconcilia com o Pai, abramos o nosso espírito ao arrependimento para sermos dignos e aproximar-nos da mesa do Senhor. Peçamos a graça de sermos perdoados rezando. Senhor, que subindo ao céu, vos tornastes Rei do Universo e Senhor dos séculos, Senhor, tende piedade de nós.
2: Senhor,
0: Cristo, que na vossa ascensão levastes cativo o cativeiro, Cristo, tende piedade de nós.
2: Cristo, tende piedade.
0: Senhor, que voltando à casa do Pai abristes o céu para nós, Senhor, tende piedade de nós.
2: Senhor,
0: que o Deus Todo-Poderoso tenha compaixão de nós e perdoe os pecados, e um dia nos conduze para a vida eterna.

Stava su altissimo per il tuo spirito. Oh, Espírito Santo, na glória de Deus, Pai. Vem, na glória de Deus, Pai. Amém, na glória de Deus.

0: o Antônio Carlos Flores, pessoas que viveram a sua história no meio de nós, nos deixaram no início dessa semana, também pelo Dudu, pelas demais intenções de falecidos e falecidas. Colocamos hoje a família que está celebrando suas bodas de rubi, sua história, seus desafios. Colocamos também a caminhada devocional à Mãe Maria Santíssima, sob o olhar de Nossa Senhora de Fátima, rezando assim: Deus Todo-Poderoso, fazei exultar da santa alegria e fervorosa ação de graças, pois na ascensão do Cristo, vosso Filho, nossa humanidade foi elevada junto a vós, e tendo ele nos precedido como nossa cabeça, nos chama para a glória como membros do seu corpo. Ele que é Deus e convosco vive e reina na unidade do Espírito Santo, por todo o século dos séculos. Amém. Possamos sentar.
1: Leitura dos Atos dos Apóstolos. No meu primeiro livro, ó Teófilo, já tratei de tudo o que Jesus fez e ensinou, desde o começo até o dia em que foi levado para o céu. Depois de ter dado instruções pelo Espírito Santo aos apóstolos que tinha escolhido, foi a eles que Jesus se mostrou vivo depois da sua paixão, com numerosas provas. Durante 40 dias, apareceu-lhes falando do reino de Deus. Durante uma refeição, Deus lhe deu-lhes esta ordem: não vos afasteis de Jerusalém, mas esperai a realização da promessa do Pai, do qual vós me ouvistes falar. João batizou com água, vós, porém, sereis batizados com o Espírito Santo, dentro de poucos dias. Então, os que estavam reunidos perguntaram a Jesus: Senhor, é agora que vais restaurar o reino em Israel? Jesus respondeu: Não, vos cabe saber o tempo e os momentos que o Pai determinou com a sua própria autoridade. Mas recebereis o poder do Espírito Santo, que descerá sobre vós, para serdes minhas testemunhas em Jerusalém, em toda a Judéia e na Samaria, e até os confins da terra. Depois de dizer isto, Jesus foi levado ao céu, à vista deles. Uma nuvem o encobriu, de forma que seus olhos não mais podiam vê-lo. Os apóstolos continuavam olhando para o céu, enquanto Jesus subia. Apareceram então dois homens vestidos de branco, que lhes disseram: Homens da Galileia, por que ficais aqui, parados, olhando para o céu? Esse Jesus que vos foi levado para o céu virá do mesmo modo como vistes partir para o céu. Palavra do Senhor.

Leitura da carta de São Paulo aos Efésios. Irmãos, o Deus de nosso Senhor Jesus Cristo, o Pai a quem pertence a glória, voz de um espírito de sabedoria que vô-lo revele a face verdadeiramente conhecer. Que ele abra o vosso coração à luz, à sua luz, para que saibais qual a esperança que o seu chamamento vos dá, qual a riqueza da glória que está na vossa herança com os santos, e que imenso poder ele exerceu em favor de nós, que cremos, de acordo com a sua ação e força onipotente. Ele manifestou sua força em Cristo, quando o ressuscitou dos mortos e o fez sentar-se à sua direita nos céus, bem acima de toda autoridade, poder, potência, soberania ou qualquer título que se possa mencionar, não somente neste mundo, mas ainda no mundo futuro. Sim, ele pôs tudo sob os seus pés e fez dele, que está acima de tudo, a cabeça da igreja, que é o seu corpo, a plenitude daquele que possui a plenitude universal. Palavra do Senhor.

0: Nós queremos então agora acompanhar o momento. Quem quiser sentar um pouquinho, de uma encenação, de algo que nos faz participar desse momento também, de unir esta palavra que já ouvimos com uma palavra também em seguida que vamos ouvir do Evangelho.
1: Essa família que entra neste momento representa muito mais que uma simples caminhada. Ela representa a família Cenáculo de Maria, formada não apenas por pessoas, mas por laços de amor, fé, entrega e união. Nossa mãe querida, representando o mês mariano, envolvendo este momento com o seu manto de proteção e amor. Ela que conduz cada passo do cenáculo e nos ensina diariamente viver o verdadeiro amor em família. Convidamos agora o casal Nelson e Adilis para ir até o altar. Hoje, diante de Deus e de todos nós, celebram 45 anos de matrimônio. 45 anos de histórias, de batalhas vencidas, de lágrimas enxugadas, de fé renovada e de amor que permaneceu firme, mesmo diante de todas as dificuldades.
2: Hoje celebramos muito mais do que 45 anos de casamento. Celebramos uma história construída com amor, coragem, renúncias e união. Nem sempre o caminho foi fácil, mas vocês escolheram permanecer juntos, enfrentando cada desafio lado a lado, com o propósito de manter a família unida. Dessa união, nasceram 3 filhas e a família foi crescendo, com a chegada dos genros e netos, frutos do amor e de valores que vocês sempre ensinaram através do exemplo. Que Deus continue abençoando essa caminhada, fortalecendo a saúde, a paz e o amor entre vocês. Obrigada por serem nosso alicerce e por mostrarem todos

Nós depois vamos dar uma bênção oficial dos 45 anos de matrimônio. Nós queríamos com isto, estimada comunidade, nós tivemos o Dia da Família e nós valorizar a família que escuta. O homem, a mulher, filhos, a escuta. Por isso colocamos dentro da liturgia da palavra. Né, estimada comunidade, dentro da liturgia da palavra, a escuta. A escuta é um aprendizado, a escuta é importante para o ensinamento, a escuta edifica conhecimento também de Deus. Então nós colocamos isto dentro desta liturgia e depois nós vamos conceder esta bênção especial desta caminhada feita ao longo da decisão tomada de 45 anos. Casamento chamado Rubi. Rubi. Nós queremos fazer isto. E agora nós vamos então escutar como esta família escutou ao longo da vida o evangelho que a igreja escolheu para este final de semana. O Senhor esteja convosco. Proclamação do Evangelho de Nosso Senhor Jesus Cristo, escrito pelo evangelista Mateus. Naquele tempo, os 11 discípulos foram para a Galiléia, ao monte que Jesus lhe tinha indicado. Quando viram Jesus, prostraram-se diante dele e assim alguns duvidaram. Então Jesus aproximou-se e falou: Toda autoridade me foi dada no céu e sobre a terra. Portanto, ide e fazei discípulos meus todos os povos, batizando-os em nome do Pai, do Filho e do Espírito Santo, ensinando-os a observar tudo o que eu vos ordenei. Eis que estarei convosco todos os dias, até o fim do mundo. Palavra da salvação. Podemos sentar. Estimado aniversariante, estimado casal, estimados senantes, muito estimadas famílias enlutadas desta última semana que celebra o sétimo dia, estimado povo de Deus. É bom entendermos que ainda estamos no tempo da Páscoa. E entendermos que estamos no tempo da Páscoa, há uma solenidade que a Igreja Católica celebra neste final de semana. A Igreja Luterana do Brasil celebrou na quinta-feira, o correto propriamente dito, 40 dias depois da Páscoa, que foi na quinta-feira que passou, o dia da Ascensão do Senhor. Nós, como Igreja Católica, celebramos o domingo seguinte, que é o final de semana de hoje e amanhã. Domingo que vem, com a festa e solenidade de Pentecostes, propriamente termina o tempo pascal. O tempo da Páscoa é o tempo alegre, mas o tempo de entendermos que Jesus nos deixa uma grande missão, que perdura para sempre. E esta missão nós precisamos entender através da grande convocação. Deus em Jesus Cristo nos convoca. Ele não só nos convida, ele nos convoca para sermos continuadores do testemunho da fé enraizado no conhecimento da mensagem. Então, o primeiro elemento da nossa vida cristã nos é colocado como um grande desafio. Um desafio, não como um problema. Normalmente a gente coloca problema, né? Adílis ainda dizia hoje, não foram problemas, foram algumas dificuldades que foram superadas.
E é tão bom quando a gente consegue superar, ir à frente, continuar. E vejam que no Evangelho de hoje nós encontramos, num lugar muito especial, Jesus sendo elevado ao céu. Isto é, ele volta à casa do Pai, ele vai ao encontro do Pai. O grande convite, a grande verdade pela qual os discípulos, na primeira leitura dos Atos Apóstolos, olharam para o céu. A dimensão visível em que Jesus foi à volta do Pai nos mostra também uma dimensão muito próxima da nossa vida. Isto significa aquilo que ele nos deixou, a dimensão missionária que deve ser para nós uma continuação. Por isso ele disse: permanecerei convosco pela verdade, permanecerei convosco através do Espírito Santo. E é desta maneira que ele não se afasta, mas ele permanece no meio de nós como raiz profunda daquilo que nós almejamos na nossa vida cristã. E aqui nós nos deparamos com algo muito bonito: a garantia. A palavra garantia é uma das coisas que nós mais nos empenhamos quando compramos uma coisa. É bom? É garante? Parece que nós depositamos na compra de um bem, de um objeto, de uma coisa, é bom mesmo. Algumas vezes a gente nem diz, porque a gente enxerga, parece o bom, o importante, aquilo que me satisfaz. E para nossa garantia cristã, Deus nos garantiu em Jesus Cristo permanecer no meio de nós. Permanecer no meio de nós com toda esta riqueza. E vejam como o Evangelho de hoje nos termina dizendo uma das dimensões bonitas quando a gente faz parte. Qual é a parte que ele nos coloca na missão? Sermos batizados. Então o batismo, além de ser uma grande graça, uma marca de nossa vida, uma pertença à nossa caminhada, ele não disse só aos discípulos, mas ele nos coloca dentro deste mistério, como na primeira leitura que nós ouvimos. Onde João batizava, onde nós somos batizados na graça e na presença de Deus. Mas também junto do batismo, ele nos coloca aquilo que o Evangelho hoje nos diz: eis que estarei. São palavras de Jesus. Estarei convosco todos os dias até o fim do mundo. Então Deus se faz presente na nossa caminhada, na nossa história. Estarei presente. Este estarei presente, ele nos dá essa segurança, essa vida, essa vitalidade de sermos igreja. E por termos esta vitalidade, por sermos igreja, pela graça batismal, pelo testemunho, por esta convocação, nós entendemos todo o mistério pelo qual Jesus é levado aos céus nesta ascensão, mas na compreensão dele estará sempre conosco. E como é bom termos Jesus presente em todos os momentos de nossa vida. E vejam que os discípulos ficaram admirados. O que diz a primeira leitura? Olhando para o céu. Os discípulos olharam para o céu e viram ele subindo. E este foi o testemunho para mostrar no tempo pascal a certeza desta edificação para o reino eterno, para a vida eterna. Que nós, como igreja e como comunidade aqui reunida nesta noite, possamos, nesta solenidade da ascensão do Senhor, sentir-nos comprometidos com o testemunho dos primeiros. E se teve alguém que deu testemunho desta elevação ao céu, dessa ascensão ao céu, desta forma nós somos convidados a sermos continuadores desta grande verdade. Junto a esta verdade, nós hoje incluímos os nossos falecidos, as pessoas falecidas, aquelas que também procuraram buscar viver este testemunho em Jesus pela sua vida de fé,
mas também almejaram alcançar o reino definitivo, a vida eterna. Que esta palavra consoladora nos possa preencher de sentido para vivermos a nossa história cristã, como pertença, como missão e como tarefa a ser vivida. Que tudo isto nos ajude a rezar nesta celebração. Rezamos juntos, o creio. Creio em Deus Pai Todo-Poderoso,

0: Irmãos e irmãs, neste dia em que Jesus sobe ao céu, invoquemos a sua intercessão junto ao Pai, assim rezando: Cristo, ouvi-nos, Cristo, atendei-nos.
1: Por nossa comunidade, para que continue perseverante e seja viva testemunha das glórias que nos esperam, vivendo com fé, união e esperança no Senhor, cantemos.
0: Cristo, ouvi-nos, Cristo, atendei-nos.
2: Senhor Deus, nós te agradecemos e pedimos que continue abençoando os 45 anos de matrimônio de Nelson e Adilis, para que permaneçam firmes na fé, no amor e na fidelidade, sendo exemplo para muitos casais e testemunho vivo da tua graça ao longo dos anos, cantemos.
0: Cristo, ouvi-nos, Cristo, atendei-nos.
1: Por todos os cursistas e dirigentes do 95º Cenáculo de Maria, para que possam continuar evangelizando e levando a palavra de Deus àqueles que mais necessitam, sendo instrumentos de amor, fé e esperança na vida de tantos irmãos, cantemos.
0: Cristo, ouvi-nos, Cristo, atendei-nos.
2: Por aqueles que estão afastados da igreja, para que reencontrem no Senhor a paz e a perseverança junto a Deus, nosso Salvador, renovando sua fé, sua esperança e seu desejo de caminhar novamente na presença do Pai, cantemos.
0: Cristo, atendei-nos.
1: Pelo Papa Leão XIV, pelo Bispo Dom Carlos, presbíteros, padres, ministro e por toda a Santa Igreja, para que sejam fortalecidos na fé, na unidade e na caridade, conduzindo o povo de Deus com fidelidade ao Evangelho e servindo com amor e dedicação, cantemos.
0: Cristo, ouvi-nos, Cristo, atendei-nos.
2: Pela paz mundial, para que todos os povos vivam em harmonia e pelos governantes das nações, para que sejam conduzidos pela justiça, pela sabedoria e pelo compromisso de proteger a dignidade de vida, promovendo o bem comum e a paz entre os povos, cantemos.
0: Cristo, ouvi-nos, Cristo, atendei.
3: Pelas intenções também hoje, nossas famílias enlutadas de Paula, Flores, Cruz de Oliveira, colocamos uma prece por tudo aquilo que essas famílias sentiram pela morte de seus entes queridos. Colocamos junto desta oração este caminho que cada um de nós está fazendo neste mundo, rezando.
0: Ó Deus eterno e todo-poderoso, que levaste o Cristo à vossa glória e nos deixastes a esperança um dia participarmos da mesma glória, escutai as preces que a nossa fé vos dirigimos, fortalecei-nos a missão de testemunhar o vosso reino até se ele venha. Por Cristo nosso Senhor.
4: Amém.
3: Possamos agora nos sentar, fazer deste momento a nossa oferenda.

0: Ora, irmãos e irmãs, para que esse nosso sacrifício seja aceito por Deus, que é Pai, Ele é Todo-Poderoso. Senhor, na festa da venerável ascensão do vosso Filho, nós os apresentamos humildemente esse sacrifício. Concedei que por este intercâmbio de dons sejamos elevados às realidades do céu. Por Cristo nosso Senhor. Senhor esteja convosco.
1: Está no meio de nós.
0: Corações ao alto.
1: Nosso coração está em Deus.
0: Demos graças ao Senhor que é nosso Deus.
1: Nosso Deus.
0: Na verdade, é digno e justo, nosso dever e salvação, dar-vos graças sempre em todo lugar, Senhor, que é Pai Santo, Deus Eterno e Todo-Poderoso. Pois o Senhor Jesus, Rei da Glória, vencedor do pecado e da morte, ante os anjos maravilhados, subiu hoje ao mais alto dos céus. Constituído mediador entre Deus e a humanidade, juiz do mundo e Senhor do Universo. Ele é nossa cabeça, princípio, nos precedeu não para afastar de sua humildade, mas para dar a nós, membros de seu corpo, a confiança de um dia o seguirmos. Por isso, transbordando de alegria pascal, exulta a criação por toda a terra e também as virtudes celestes, estades angélicas, proclamam o hino de vossa glória, reunidos, cantamos a uma só voz.

0: Na verdade, ó Pai, vós sois santo e fonte de toda santidade. Santificai esses dons, derramando sobre eles o vosso Espírito, a fim de que se tornem para nós o corpo e o sangue de nosso Senhor Jesus Cristo.
1: Enviai o vosso Espírito,
0: estando para ser entregue, abraçando livremente a paixão, Jesus tomou o pão, pronunciou a bênção de ação de graças, partiu, deu aos seus discípulos assim dizendo: tomai todos e comei, isto é o meu corpo que será entregue por vós.

0: Do mesmo modo, ao fim daquela ceia, ele tomou o cálice em suas mãos e, dando graças novamente, entregou aos seus discípulos, assim dizendo: Tomai todos e bebei, este é o cálice do meu sangue, o sangue da nova e eterna aliança, que será derramado por vós e por todos, para remissão dos pecados, fazei isto em memória de mim. Eis neste altar aquele que subiu ao céu. Mas eis sobre este altar aquele que permanece entre nós na Eucaristia. Aquele que nos dá a alegria desta noite por encontrarmos com Ele na Sua palavra, como irmãos na comunidade, mas neste altar como pão da vida. Ele é o mistério da fé e do amor.
1: Todas as vezes que comemos deste pão e bebemos deste cálice, anunciamos, Senhor, a vossa morte, enquanto esperamos a vossa vinda.
0: Celebrando, pois, o memorial da morte e ressurreição do vosso Filho, nós oferecemos ao Pai o pão da vida, o cálice de salvação. Vos agradecemos porque nos tornaste dignos de estar aqui na vossa presença e vos servir.
1: Aceitai, ó Senhor, a nossa oferta.
0: Suplicantes, pedimos que participando do corpo e o sangue de Cristo, sejamos reunidos pelo Espírito Santo num só corpo.
1: O Espírito nos una num só corpo.
0: Lembrai-vos, ó Pai, da Igreja que se faz presente pelo mundo inteiro, aqui convocado no dia glorioso da ascensão, do qual Cristo colocou à direita a vossa glória. O nosso frágil e a nossa frágil natureza humana, que ela cresça na caridade em comunhão com o nosso Papa Leão, nosso Bispo Dom Carlos, bispos do mundo inteiro, presbíteros e diáconos e ministros do vosso povo.
1: Lembrai-vos, ó Pai, da vossa Igreja.
0: Lembrai-vos também da nossa misericórdia dos irmãos e irmãs que adormeceram na esperança da ressurreição, os que partiram desta vida. Queremos hoje lembrar o sétimo dia de pessoas que desta comunidade partiram para a eternidade. As nossas famílias enlutadas, pessoas que assim viveram o seu testemunho na comunidade, na família. Acolhei junto a vós a luz de vossa face.
1: Concedei-lhes, ó Senhor, a luz eterna.
0: Enfim, nós os pedimos, celebrar todos nós irmãos participar da vida eterna com a Virgem Maria, Mãe de Deus. São José, seu esposo, apóstolo, a devoção à Nossa Senhora de Fátima e demais santos, que neste mundo viveram a vossa amizade, a fim de louvar-vos e glorificar-vos por Jesus Cristo, vosso Filho. Por Cristo, com Cristo e em Cristo, a vós, Deus Pai Todo-Poderoso, toda a honra e toda a glória, a glória e para sempre.
1: Amém.
0: Uma comunidade, quando ela diz Pai, é lindo. Como é bonito podermos dizer nosso. E ao rezarmos este Pai Nosso nesta noite, pelas famílias, a grande família, a Igreja, colocamos-nos diante do Pai que reúne seus filhos, suas filhas, hoje com lágrimas, outros com sorrisos, mas alegres com o ressuscitado que vive, digamos ao Pai rezando: Pai nosso,
1: que estais no céu, santificado seja o vosso nome, venha a nós o vosso reino, seja feita a vossa vontade, assim na terra como no céu.
2: O pão nosso de cada dia nos dai hoje.
1: Perdoai as nossas ofensas,
2: assim como nós perdoamos a quem nos tem ofendido.
1: E não nos deixeis cair em tentação, mas livrai-nos do mal.
0: Livrai-nos de todos os males, ó Pai, dai-nos hoje a vossa paz, usados pela vossa misericórdia. Sejamos sempre livres do pecado e protegidos de todos os perigos enquanto vemos a esperança. Aguardamos a vinda do Cristo Salvador.
3: Vosso reino, poder e a glória para sempre.
0: Senhor Jesus Cristo, disseste aos apóstolos, somos nós que hoje escutamos as palavras. Eu vos deixo a paz, eu vos dou a minha paz. Não olhei nossos pecados, mas a fé que numa vossa igreja dá-lhe segundo o vosso desejo a paz e unidade. Vós que sois Deus, na unidade e no Espírito Santo.
3: Amém.
0: A paz do Senhor esteja sempre convosco.
1: O amor de Cristo nos unirá.

0: Felizes os convidados para a ceia do Senhor. Eis o Cordeiro de Deus, aquele que tira o pecado do mundo.
1: Senhor, eu não sou digno que entreis em minha morada, mas dizei uma palavra, eu serei salvo.
0: Corpo e o sangue de Cristo, guarda e conserve, um dia nos conduz para a vida eterna. Eis o corpo

0: Pode ficar, hein? Estimada comunidade, três momentos hoje vamos ter aqui. Em primeiro lugar, obrigado por todos virem nesta noite aqui, não é tão fria, mas tivemos uma semana muito fria. Três coisas vamos ter aqui. A primeira, Serapaz veio aqui para me entregar o microfone porque ele não quer falar hoje. Ele quer falar no próximo final de semana. Ele vai falar em nome de Nosso Senhor Jesus Cristo e de Nossa Senhora. Lá num grande retiro chamado 95, número 95. Falta só 5 para 100. Ele vai ser o coordenador do retiro de pessoas da nossa diocese e de um bom grupo da nossa comunidade. O Cenáculo de Maria, lá em Salvador do Sul. E nós queremos já ter presente que o Henrique, a Tânia, a Ana Lúcia, o Lucas, Tiele, a Carla, o Everton, a Cláudia, a Adriane, Patrícia, Bruno, vão fazer da nossa paróquia esta parada, deixar algumas coisas em casa para participar lá de um grande encontro. E quem vai coordenar esse menino aqui da nossa paróquia, né? Podia se elevar tanto, mas ele é muito humilde para isso. Nosso amigo Bernardes, que vai coordenar esse encontro, que é uma tarefa durante vários dias, teve várias preparações, e ele quer agora dizer uma palavrinha a nós.
1: Boa noite, comunidade. Eu queria, então, em nome do Movimento Cenáculo de Maria, da coordenação local, da coordenação diocesana, renovar o convite. Ainda está tempo, se alguém ainda tiver a vontade de fazer esse retiro, será no próximo final de semana, como o padre falou, nos dias 22, 23 e 24 de maio, no Colégio Santo Inácio, em Salvador do Sul. Na nossa diocese, nós já temos mais de 10 mil senantes. São 30 paróquias na nossa diocese. Na nossa cidade, capela, nós já temos em torno de 400 senantes. E para esse curso, então, nós temos algumas pessoas, que o padre mencionou os nomes, que irão fazer este retiro. São 3 dias de deixar o relógio de lado, deixar o telefone celular de lado, né? Abrir o coração e tentar transformar sua vida, ou sem celular, sim. Sem celular. Sim, é um desafio, né? É um desafio para a gente nesse mundo tão corrido de hoje, né? Deixar o celular de lado. E aí são esses 3 dias, então, para a gente transformar a vida de muitas pessoas que são transformadas lá, e para aqueles que já estão firmes na fé, fortalecer a sua fé. Um clima de oração, né? A única exigência é que tenha 18 anos de idade, né? Por causa das palestras, da forma como é feito o retiro. Então fica o convite, né?
2: Vamos colocar essas pessoas que colocam no pé que estão aqui, porque nós vamos ter dois outros momentos apresentados depois do curso aqui na comunidade. Só se coloca de pé, nós vamos rezar uma Ave Maria, pedindo a esses que vão fazer o curso. Olha ali, temos aqui, olha aí, olha aí. Por esses e pelo coordenador do curso, rezamos. Ave Maria.
1: Maria, cheia de graça, Senhor é convosco. Bendita sois vós entre as mulheres, e bendito é o fruto do vosso ventre, Jesus. Santa Maria, Mãe de Deus, rogai por nós, pecadores, agora e na hora de nossa morte. Amém. Se alguém tiver interesse, então, de fazer ainda esse retiro, pode falar comigo, falar com alguém da coordenação do nosso movimento depois da missa.
0: Poder sentar um pouquinho. Uma segunda palavra. Nós temos aqui pelo menos 3 famílias enlutadas no início dessa semana. E rezamos pelo eterno descanso dessas pessoas. E cada um de nós sabe quando a gente parte, alguém da família, a gente sente, tem uma saudade, mas também recorda as coisas boas. É o amor. O amor é esta saudade que se estende. E nós, como igreja, colocamos na nossa oração o agradecimento pelo dom da vida dessas pessoas, como também a sua caminhada no meio de nós. Por isto, dignamente, sempre a igreja se faz presente nas horas possíveis de encomendação, do sepultamento, e somos imensamente gratos também a Deus porque essas pessoas deixaram esse mundo melhor. Então é o nosso compromisso, enquanto vida, deixar o mundo melhor e viver também a nossa caminhada, nossa vivência de fé. Então esse é o segundo pontinho para nós hoje, nesta hora. E não poderíamos deixar, estimada comunidade, hoje, trazer este casal. Bodas de Rubi. Alguém poderia perguntar, mas o que significa na Igreja Católica, nos dias de hoje, um casal celebrar Rubi? Por que não espera 50? Por que não celebrou ano que vem, 46? Este é o momento. Hoje, dia 16 de maio, completam-se 45 anos de matrimônio. Para nós, como paróquia, somos gratos ao Nelsinho. Seu jeito, sua maneira, cuida do nosso ginásio, né? A Dilis é aquela que nem formiguinha soma as coisas e nos colabora nesse sentido dentro da nossa caminhada como igreja. Sabemos que junto a este casal, provavelmente nas bocas de cada um de nós já passou um docinho da Dilis, né? Se passou na nossa boca, de repente a gente podia dizer, podia ser melhor. Que bom, vamos esperar que ela faça a coisa melhor. Mas creio que isto não seja assim. De repente alguns possam dizer, tomara que seja melhor isto, maior aquilo. Por isto o Nelsinho já está trabalhando com abelhinhas, que não tem ferrão, né? Elas não picam. Ele é bem mansinho. Ele é meio mansinho, com as abelhas sem ferrão. Lá ele tem toda... Ele colhe um pouquinho de mel, mas um pouquinho de mel ele adoça a sua família. Então vem aqui na frente, Nelsinho e Dilis. Hoje nós queremos, antes de conceder a bênção, nós queremos também convidar as suas três filhas, que foram fruto deste momento de 45 anos atrás. Provavelmente não pensaram, ah, vamos ter filhos, né? Mas nasceram três filhas, e das três filhas nós queremos ser imensamente gratos por aquilo que elas tiveram, as filhas tiveram. Tiveram um pai, tiveram uma mãe, e aqui nós somos gratos por aquilo que elas são para o pai e a mãe, né? Mas elas também não quiseram ficar assim só dizendo nós somos filhas de vocês. Nós queremos ampliar, nós queremos convidar alguém outro. Ah, que bom! Vejam que, como é bonito ver filhas realizadas, como é bonito ver também uma extensão maior. E, segundo os comentários, eles ficaram contentes pela escolha dos seus genros, né? E vejam que junto aos gêmeos escolheram um que faz aniversário hoje. Que foi aquele que se meteu primeiro nessa família, né? Ele se tornou alguém também importante. E é agraciado, era um jeito um pouco diferente. Tu imagine perder a filha por um cara, né? Isso acontece na nossa região, né? Duda, tu não acha? A filhinha querida, a filhinha estudada e um cara. Jorge, vem aqui na frente. O Jorge hoje está de aniversário também. Jorge está completando mais um ano. Conquistou o coração de uma dessas meninas aí, desse casal. Depois vem um outro, né? Vem aqui na frente. Que também deu alegria a este casal, né? E que tornou-se mais um genro. Aí já foi um pouco mais fácil. Depois, no final, tudo vale, tudo vale, tudo vale. E o tudo vale foi aquele que deu um grande exemplo no ano passado, casou. Então vem aqui na frente também, o tudo vale, né? Então nós temos aqui uma família com suas filhas, seus genros, e a graça de uma neta e de um neto, né? Então nós hoje nos sentimos, eu particularmente como padre aqui na paróquia, hoje me sinto muito agradecido, porque quando a gente precisa de um trabalho no salão, a gente vê eles e elas fortalecidos juntos. Então nós queremos hoje trazer um presentinho a este casal, queremos abençoá-los e vamos depois também cantar um bonito parabéns. Um bonito parabéns para o Jorge, que quem duvida daqui a uns anos vai ser alguma coisa a mais dentro da comunidade, né? Hoje já faz leituras, faz isso, faz aquilo, e também pretende ainda dar mais passos, e a este casal que hoje nos dá. Nós vamos hoje, primeiramente, cantar um bonito parabéns para eles. Esse parabéns, vocês, assim daquilo que nós desejamos para eles, que isso dobre na família de todos vocês, tá bem? Vamos cantar um bonito parabéns e depois vamos louvar e agradecer a Deus por este momento.

E agora nós vamos rezar uma Ave Maria para esta família e para nós, para que a família que Deus quis que Adílis e o Nelsinho formasse, também seja essas famílias três que aí estão, que Deus assim os conceda como a cada um de nós. Vamos rezar pedindo uma Ave Maria, a Mãe de Jesus, sob o olhar de Nossa Senhora de Fátima, que pede que rezemos muito, para que estas famílias, juntamente com a grande família, a Igreja, tenha a certeza de muita doçura na alma, com os docinhos, mas com muita doçura, com inúmeras graças, rezando. Ave Maria. Nossa Senhora da Saúde, Nossa Senhora de Fátima, Santa Ana,

Neto. Abençoe para que o caminho, realmente de hora em diante, seja repleto de doçuras de Deus, de inúmeras bênçãos e graças, que possam edificar seus lares na alegria, no diálogo e no perdão. E que a nossa comunidade continue sendo presenteada com os seus serviços, juntamente com todos que aqui estão. Que Deus abençoe a todos nesta noite. Em nome do Pai, do Filho e do Espírito Santo. Amém. Ide em paz, que o Senhor a todos acompanhe.

0: 20h21.
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2: 8 horas e 26 minutos.

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0: 8 horas e 29 minutos.

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1: 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Nova Era FM. 8 horas e 37 minutos.

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1: 8 horas e 45 minutos.

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3: 8 horas e 54 minutos.

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